0: Senhor. Aleluia, dá-lhe mais forte esse aplauso ao Senhor. Aleluia.
1: Jeová.